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1: Sabe de uma coisa, rapaz? Tava andando pela rua com a maior fome, chupando o dedo.

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